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1: Comment ça se
0: joigne? Comment ça se joigne là?
1: Bien, bien.
0: Ah oui, je suis venu me faire assez beau pour la gamme de ce joueur, oui, non?
1: Ou à toi?
0: Et ça, il sera de me tirer le ballon, hein?
1: Super, not.
0: Yo. Yo, yo. Essayez la colonne de Torero. 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Man, quand il s'est dit, bon, on est parti, Mick Jolomin, sur le FM, les gars, dans le coin, il sera top 20, tu sors.
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0: Já botou o sangue pra esse sucesso, né? Atrajo. Aí, um pouco lá de Chicago. O outro é o botão de sangue. De Chicago. Vamos botar o sangue. 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